21 horas e 18 minutos.

0: 21h24.
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ótimo fim de semana para você. Obrigado pela companhia, pelo carinho. Muito obrigado a quem tá no trânsito, levando a gente de carona sempre. Cuidado por aí, tá bom? É o que eu peço para vocês. Costuma com nós.

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1: 21:51.
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Vamos nessa então, né? Tamo de volta por aqui nesse finalzão de semana maravilhoso. Esse é o Bandinhas, o melhor do bailão pra você. E a gente segue agora com Banda Estúdio, participação do Volney Bianchini.

0: 22h15.
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1: 22:38.
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Ótimo finalzão de semana pra você, eu sou o Anderson Dilke e assim a gente segue, né? Com o nosso Bandinhas do Sul, trazendo o melhor do bailão pra você. Aqui não tem pra ninguém, é só as top no seu rádio. Paulinho e Fábio com Rainha Musical.

0: Ah, o refrão é fácil, né?
1: Tá mais na cara que barba. Meu radar tá funcionando. 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
1: já tô voltando. 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
0: Quê?
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0: E aí?
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0: eu
1: já.
0: Palmas pra vocês, portão! Que maravilha, gente.

0: 23 horas e 2 minutos.
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0: Último bloco tá no ar e a galera que tá em casa numa boa curtindo a gente. Tamo junto. Cauã Furacão.
1: Não confunda não. Isso é Cauã Furacão, viu?

0: Essa sim é companheira. Ah, e bem gelada ainda, nossa.
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0: Rainha Musical, Fígado de Aço também por aqui, Os Atuais, Voarei. Bom fim de semana a todos, se cuidem, se comportem e, se Deus quiser, até a próxima.
1: Três horas e 18 minutos.

0: gente, que demais, que energia, que coisa mais linda, Champion.
1: Helena Behrens.
0: Meu Deus, muito obrigada por esse convite maravilhoso, que honra.
1: A gente quer te agradecer, na verdade, por uma música tão especial na nossa vida, na tua vida, eu tenho certeza, e na vida de todos vocês que estão aqui hoje, Portão, né?
0: Obrigada, gente, que coisa mais linda ver vocês cantando, e assim, é uma alegria imensa, uma satisfação imensa, uma honra. Obrigada, Champion, sempre obrigada, Renato.
1: Ó,
0: demais.
1: Pra compositora da música agora, vai, bem forte.

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1: Zero hora e 9 minutos.
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2: Zero hora e 27 minutos.

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3: Zero hora e 48 minutos.

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3: Uma hora e 11 minutos.

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2: Uma hora e 32 minutos.
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0: Muito obrigado.
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2: 2 horas e 15 minutos.

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1: 2:34.

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3: Duas horas e 56 minutos.

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3: 3 horas e 16 minutos.

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2: 3 horas e 36 minutos.

0: 3:45.
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3: 3 horas e 58 minutos.

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3: 4 horas e 18 minutos.

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3: Antônio Gabriel, em mais um.

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2: 4 horas e 40 minutos.

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3: Quatro horas e 58 minutos.

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3: 5 horas e 17 minutos.

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2: Banda Encontro Casual.

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3: 5 horas e 38 minutos.

0: 5h48.
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2: 5 horas e 55 minutos.

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3: 6 horas e 5 minutos.

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3: 6:14.
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3: 6:35.
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3: 6 horas e 55 minutos.

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3: 7:08, bom dia Oeste, tudo certo com você? Já música boa, participação do ouvinte também, claro, que churrasco a partir das 8 da manhã, tem Domingaço 97 por aqui.
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2: Vamos lá, seguimos a programação. Bom dia, esse momento FM 710. 991237132, nosso WhatsApp, você participa com a gente. Eu sou Mancha, te fazendo companhia até o meio-dia juntos. Por aqui, você de lá e eu de cá.
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4: Olá, sou Carol Denardi, da Rede de Notícias Acaerte. Hoje vamos ter a alegria de ouvir o presidente da Associação Catarinense de Supermercados, Alexandre Simeone, que vai falar sobre a Expo Super, o maior evento de negócios do estado. Promovida pela ACATS, a edição deste ano está com inscrições abertas e promete movimentar o setor entre os dias 16 e 18 de junho no Expo Centro, em Balneário Camboriú. Além de negócios com mais de 300 expositores, a Expo Super debate temas como inovação e inteligência artificial. Entre os grandes nomes nacionais confirmados para esta edição está o filósofo Mário Sérgio Cortella, que vai falar sobre tomadas de decisão em cenários de transformações velozes. Quem destaca a importância do evento é o presidente da ACATS, Alexandre Simeone.
5: Realmente a Expo Super é um evento esperado pelo setor supermercadista todo ano, já é tradicional em nosso calendário. É um evento que se destaca a nível nacional, onde reúne toda a cadeia que faz parte do nosso negócio, né? Então, desde o produtor, das indústrias, os supermercadistas, enfim, um ambiente onde, além de negócios, também proporciona a geração de valores através do conhecimento. Nosso congresso, ele traz assuntos relevantes para o setor, onde atualiza, né, o nosso empresário supermercadista catarinense, sempre priorizando para entregar o que há de melhor para o nosso consumidor. Então, é um momento importante para o setor e, com certeza, será um sucesso novamente.
4: De acordo com Alexandre Simeone, a expectativa do segmento é superar a marca histórica de faturamento registrada no ano passado.
5: Todo ano a gente se surpreende com a Expo Super, né? É um número maior de visitantes. A feira tem se tornado um momento relevante para o supermercadista, onde ele vem buscar as novidades, né? Ele precisa se atualizar, o nosso setor é muito dinâmico. E a Expo Super é esse ambiente, um ecossistema onde que a gente, além de gerar conhecimento, gerar valor para o negócio, traz também muitos negócios, né? Negócios com os fornecedores que estão ali expondo. Então a expectativa sempre é superar. Ano passado tivemos mais de R$1 bilhão em negócio e esse ano, com certeza, é superar esse número também.
4: Você ouviu o presidente da Associação Catarinense de Supermercados, ACATS, Alexandre Simeone. Vale destacar que as inscrições e a programação completa você encontra no site oficial da Expo Super. E ficamos por aqui. Um abraço e espero por você no Minuto de Santa Catarina da próxima semana.
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0: um pouco amendoim.
1: É, é verdade.
0: Senão o Jânio Velho ficava muito nervoso e perigava que ele ia embora. Lá pelas tantas daquele mundo de doce, o Jânio dizia: minha sogra, coisa engraçada.
1: Que houve? Não acredito, tá passando mal?
0: Não.
1: Vamos fazer o seguinte: o senhor frouxa a guaiaca, lá no fundo, perto do pé da laranjeira, cuidado, mas o cachorro tá amarrado, não tem problema.
0: Não, não, não é nada disso.
1: Ah, não é

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2: Depois do namoro, aí está o casamento de sítio. 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
1: 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A noiva é moça séria. É claro que ele não comeu.
2: 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Eu tô falando se ele já jantou.
1: Ah, acho que sim, tá tão parceiro. Olha o jeito dele.

0: pergunta pro noivo.
1: Escuta, Claudio Honório, que é isso que tá batendo nas minhas pernas?
2: E ele responde: essa é a dança do barquinho, Chirua. O que tá te batendo é o cabo do remo.
1: Ah, bom.
2: Logo em seguida, a noiva foi dançar com os convidados. 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
1: ô, tio Juvenal, essa por acaso não é a dança do barquinho?
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3: Vamos lá, segue a programação. Bom dia para você, bom dia OS.
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3: 7, faltando para as 8, daqui a pouco, Domingaço 97, tem kit churrasco, naquela parceria Mercado Vitória.

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2: 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Momento. 2 faltando para as 8.

0: Eita, eita, utilidade do dedo na Momento FM. E a gente ficou fora do ar aí, né? Tivemos problemas técnicos na manhã, mas tudo certinho, tudo resolvido. Estamos aí de volta atendendo você, ouvinte. Coisas que acontecem, né? É, coisas que acontecem, mas estamos por aqui. Valendo kit churrasco para você na programação, parceria Mercado Vitória. E eu sou Mancha, vou contigo até o meio-dia. Vamos juntos, tudo sob controle, né? Agora vamos lá atender o ouvinte. Vamos atender a galera ligada com a gente, participando cedinho aqui no 991237132. A maior audiência, pessoal no Paraná, Oeste Catarinense, Rio Grande do Sul e Brasil afora, e ouvindo a gente no aplicativo também. Minha amiga Vanusa tá ligada com a gente lá em Medianeira, no Paraná, né? Bom dia, Vanusa, como é que você tá? Tudo bem? Tudo certo? Um dia maravilhoso, ótimo final de semana para você, muita proteção divina também, com certeza, muita luz e alegria, né, Vanusa? Tem que ter aquele sorriso no rosto, com certeza. Falar em sorriso no rosto, olha só, meu amigo Nelson, turma aí do Maxu, é o Papítolo Nelson, papai tá de aniversário hoje, fala aí. Bom dia, bom dia.
1: Ô Mancha, bom dia, bom dia, bom dia. Mancha, tô aqui no pai. Mando um feliz aniversário pra ele aqui em Passos Maia. Tamo na internet ouvindo vocês. Manda uma programação pro veinho hoje. Homem do céu, tá fazendo, tá devagarzinho, mas 76 anos.
0: Ei,
1: tá aqui o tempo. Os pais tá dançando bailão ainda, direto. Tá é, diz que é a receita pra viver até os 100.
0: Tá certo. Abraço, Nelson. Olha só, abraço lá pro pai do Nelson, né, de aniversário hoje, tá novo ainda, muito chão pela frente, é um menino, eita, tem que aproveitar, né? O que que ele gosta, será o Nelson? Trio Parada Dura, talvez? Deixa eu pegar um trio Parada Dura aqui, ó, pro pai do Nelson, tá de aniversário hoje. Abraço pra ele, muitas felicidades, muitos anos de vida. Que Deus abençoe sempre, né? E tem que aproveitar a vida aí, família reunida.

aquela coisa toda. Isso aí, garoto. Parabéns. Aproveita bem o seu dia aí com a turma. Meu amigo Nelson, pessoal do Posto Maxu, né? É. Deixa eu pegar o trio Parada Dura aqui ao vivo hoje, o Nelson. Tanta música boa, né? Tanta música boa do trio Parada Dura, mas eu vou tocar aqui, ó. Um Astro Rei, Castelo de Amor e tal. Abraço, turma. Um abraço, Nelson. Galera lá no Posto Maxu também ouvindo a gente, né? Alô, meu amigo Caixa d'Água, tudo bem por aí?

Dura aqui na Momento FM, especialmente lá pro paizão do nosso querido Nelson do Poço Maxul, de aniversário hoje. Parabéns, parabéns mais uma vez. Muitos anos de vida, sua alegria, né? Sucesso sempre, muitos e muitos e muitos aninhos de vida. Tá lá o Nelson, né? Pessoal, lá em Passos Maia, vamos comemorar hoje, olha só, naquele estilo, né? Eita, coisa boa, tá certo, tá certo. Manda o nome do pai, ô Nelson. Manda o nome do pai aí pra gente. Pra gente falar mais sobre ele, afinal de contas. Grande guerreiro aí, paizão do Nelson, nosso amigo, nosso cliente, nosso parceiro Nelson do Poço Maxul. Pessoal, tá lá em Passos Maia, né? Comemorando o aniversário do paizão. E dá-lhe mais moda aqui, ô Nelson. Eita, hoje vamos tocar muita moda boa, hein? Com certeza, vem com a Momento. Eu sou Mancha, contigo até o meio-dia. Você de lá, eu de cá, 8h15.

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Abraço lá pro seu Nelson Gabiati, paizão aí do nosso querido Nelson do Poço Maxul. De aniversário hoje, né? Família aí reunida pra comemorar, com certeza. O pessoal tá lá em Passos Maia. Tamo junto! É nóis, é nóis. Mais uma pra ele aqui, ó. Milionário José Rico. Abraço, seu Nelson Gabiati. Feliz aniversário.

0: Grupo Fogo de Chão, aqui na Momento FM. Emoção o tempo todo, tropeiro velho.
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0: Ô, Nelson, tá bonito o negócio aí, né? Mandou foto aí. Eita, aí sim, né? Aí é comigo. Abraço, abraço, Nelson lá do Maxul, né? Paizão de aniversário hoje, seu Nelson Gabiati. Abraço pra vocês. O pessoal tá na lida lá também, né? Lá em Passos Maia.

Duduca e Dalvan, Rastros na Areia. Olha só, pessoal, na felicidade, na alegria lá em Passos Maia, né? Comemorando o aniversário do seu Nelson Gabiati. Isso aí, tem que aproveitar o paizão. Isso aí mesmo. Abraço pra

0: Presente no momento, meu amigo Biondo, Biondo Monteiro, velho pai. Intervalo chegando, alô Rivelino, já vou tocar música pra você também, tá? Já eu atendo mais participação do ouvinte. 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Momento 27, faltando para as 9, bom dia!
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0: 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Vambora, vambora, segue a programação. Programação Domingaço 97. É o seguinte, ó. Você sabe, pra você que não tá sabendo, temos kit churrasco do Mercado Vitória naquela parceria. Mercado Vitória e Momento FM, que churrasco pra você. Bolo e refri também tem. Abraço pra turma lá da padaria do Alemão. Ou seja, que churrasco, mas bolo e refri hoje na programação Domingaço 97. Eu sou o Mancha, continuo contigo, vamos juntos até o meio-dia, aquela festa de música, programação do ouvinte também. Meu amigo Leandro Lopes, ligadaço sempre. Abraço, abraço e boa sorte, garoto. Valeu, Vanusa. Tamo junto, Vanusa. Um ótimo domingo pra você. Áudio do ouvinte, alô, tudo certo?
1: Bom dia, tudo bem?
0: Tudo.
1: Aqui é a Franciele Canani. Eu quero participar do sorteio do kit churrasco do Mercado Vitória. 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
0: É isso aí, Momento FM, 30 mil watts de potência. E Denise Fidelis também participando aqui com a gente, pedindo música, todo meio do bairro Vila União, né? Tá pedindo Renan e Raí. Quer chorar no cinema, que coisa. Tocaremos oferecendo aí pra quem? Quem tá ouvindo? Muita gente ouvindo. Paraná, Santa Catarina, Rio Grande do Sul, Brasil afora, também na sintonia da Momento FM. O dia amanheceu lindo, céu azul. Umas nuvens ao fundo, né? Aquela nuvem cinza. Distante, mas o céu tá azul. Sol brilhando na capital do milho, um dia para aproveitar. Aproveitar aí com a família, com os amigos, enfim, é domingão. Bora curtir o momento também, né? Tamo junto. Fala, Rivelino, tudo certo, garoto? Vou tocar César e Paulinha. Tá aqui na ponta da agulha já, meu amigo. Abraço, abraço. Pessoal lá em Passos Maia também. Família Gabiati aí, seu Nelson Gabiati de aniversário. Hoje programação especial pra ele, né, Nelson? Abraço lá pra equipe do Maxul também, Posto Maxul. Turma lá trabalhando, atendendo você. É, Posto Maxul em Xanxerê. Quem mais comigo? Ricardo. Ricardo Anes. Isso. Tamo junto. Quem mais? Quem mais? Pessoal da barbearia do Rafa, é isso? Tamo junto, hein, galera? Pedindo um corpo esgualepado, é? Tamo desse jeito, ficando, chegando, né? O tempo vai passando, o corpo vai ficando esgualepado. Faz parte da vida. Leandro de Oliveira também comigo. Forte abraço, boa sorte, garoto. Amarildo Pagliarini, na sintonia da Momento. Abraço, abraço, mais áudio do ouvinte. Alô, bom dia.
2: Bom dia, Ludmilda Moreira, do Bairro Vista Alegre. Quero participar do sorteio do churrasco. Obrigado, se for atendido.
0: Valeu, valeu. Meu amigo Andrei Ferraz e a turma aí. Como é que você tá aí, garoto? Como é que tá a família? Tudo certo? Olha só, tá concorrendo, também oferecendo música para toda a família do litoral, olha só, Chapecó, Paraná e família aqui de Xanxerê, né? Todos reunidos aí, turma reunida, ouvindo a gente para comemorar o aniversário da mãe Lenice. Tá de aniversário a Lenice, parabéns, parabéns para ela, muitas felicidades, muitos anos de vida. Tocarei música aqui, tá? Valeu, valeu. Deixa eu entender, né? Ah, o primeiro arraiá da família. Foi top demais. Que bom, que bom. Olha só, ano que vem vai ter mais? Tá certo, né? Tem que já ir se preparando, meu amigo Andrei. Abraço, abraço pra Lenice. De aniversário, parabéns. Muitas felicidades, muitos anos de vida. E concorrendo ao kit churrasco também. Mais bolo e refri. Vera ligada com a gente também. E aí, Vera, tudo certo? Bom dia, bom dia. Valeu, Deus abençoe também. Tá concorrendo, boa sorte pra você, tá? Ana Maria Meregoto participando comigo. Forte abraço e boa sorte. Alô, bom dia.
3: Bom dia, gostaria de participar do kit churrasco. E de Salita Irte, do bairro João Winkler.
0: Valeu, valeu. É isso aí, kit churrasco do Mercado Vitória e Momento FM. Bom dia, Jussara. Tá no sorteio também, Jussara. Boa sorte pra você. Tá concorrendo aqui o kit churrasco também, né? E boa sorte, boa sorte. E da Maria de Xanxerê também com a gente. Deixa eu atender mais duas participações aqui, depois a gente vai pra música. Itamar Melo, tudo bem? Um ótimo domingão aí pra vocês. Emoção o tempo todo, Momento FM, vem junto. Eu sou Mancha, você de lá e eu de cá, a gente faz a festa aqui no Domingão, é Domingaço 97, Momento FM. 18 para as 9.
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1: É Domingaço 97, Momento FM. Chiquito e Bordoneio. 15, faltando para as 9. Bom dia, bom dia. De vaneira para vaneira.

0: Os Valdir e Carlos Magrão, na Momento Pilares. Vamos lá para mais um intervalo. Domingaço 97. Como é que você tá aí? Tudo certo? Bora aproveitar, curtir esse domingo lindo, maravilhoso. E a Momento sempre com você.
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0: 5, faltando para as 9.
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0: São o tempo todo, bom dia, estamos de volta, vamos lá pro ouvinte, domingou, mais um domingão e a momento sempre, sempre com você, valendo kit churrasco. 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Vem junto então, bora participar com a gente. 991-237-132, nosso WhatsApp. Iaraí Bordim, bom dia pra você, ótimo domingo e boa sorte, né? Boa sorte! Kit churrasco no domingão, mais bolo e refri, isso aí, pra fazer a festa, olha só, alô!
1: Bom dia, Márcio, Leori Barbosa de Barra Esporte, me faz sorteio no kit de churrasco na casa Vitória, e tá com a música de gaúcho pra mim, fica com a olha, valeu, tudo de bom,
0: abraço, vamos! Valeu, valeu, é nóis, alô, alô, você, bom dia!
2: Bom dia, Márcio, tudo bem, o Vasco?
0: Tudo, fala, Vasco! Tudo
2: certo, viu, é, toca pra nós, pra mim. E ofereço para minha esposa. Ah, acertei bonito com a rainha musical. E coloca aí no sorteio do churrasco do Mercado Vitória. Valeu? Um abração, bom domingo. Deus abençoe teu dia, meu amigo.
0: Valeu, um abraço. Vasco. Abraço para você, abraço para a esposa, família aí. Tamo junto, Vasco! Já já tem o rainha musical. Deixa eu entender mais participação. Eu vi que tava pulando uma aqui, né? Não, tem que atender todo mundo. Não pode, não pode. Cadê a mensagem agora que encontra aqui? Já vamos catar. Catar a bichinha aí. Eita. Bom dia, bom dia. Ela com a gente, participando também, a Valquíria. Valeu, Val. Um abraço pra você e boa sorte. Boa sorte, garota. Toca modão aí daqui a pouco pro nosso ouvinte, o Miguel, ligado com a gente. Tudo bem, Miguel? Abraço, abraço. Um ótimo domingo pra você. Wilson Menegoto também. Tá com a gente, tá com a gente. Alô!
3: Bom dia, meu amigo.
0: Bom dia.
3: Roda pra mim aí a música, Briga de Foice. Ofereço pra minha esposa Ana, obrigado se for atendido. Meu nome é Irineu Guira.
0: Valeu, e tá concorrendo ao kit churrasco também, garoto. Isso aí. Neuza Verardo também comigo, bom dia pra vocês. 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
0: 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Já já briga de foice, agora tem Olhos de Luar, Christian Ralph. Na programação Domingaço 97. Vem junto, eu sou Mancha, contigo até o meio-dia, você de lá e eu de cá. Bora participar!

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0: 24 horas no ar, estamos de volta. Eita, que deu uma nublada no tempo, né? Tava tão bonito, mas também tinha nublado, é bonito, né? Bora aproveitar o domingão, curtir a Momento FM e participar comigo aqui. Você concorre a kit churrasco, mais bolo e refri. 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E é o seguinte, ó, vamos fazer sorteio também na programação. 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Na manhã que vou sortear, à tarde vai ter mais sorteio, pessoal. Mas manda mensagem pra gente aí. A Dina mandou mensagem aqui. Acho que eu entendi, né, Dina? Isso aí, Ana. 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Manda ver aí, manda mensagem pra gente, 991237132, nosso WhatsApp. Deixa eu atender mais participação aqui, ó. Pra tocar música também, né? Neuza Verardo com a gente, abraço pra você, valeu, Val, tamo junto. Bom dia, ela com a gente, a Rosemary de Barcelos, a Rose, tudo bem, Rose? Bom dia, tá concorrendo ao kit churrasco, mais os prêmios aí, isso aí, garoto. Tamo junto, abraço, um ótimo domingo pra vocês, áudio do ouvinte também, alô!
1: Bom dia! E Clorinda Fabris do bairro Tarumã. Peço uma música bem bonita e quero participar do sorteio do kit churrasco do Mercado Vitória. Se você me atender, agradeço. Muito obrigado.
0: Valeu, abraço para você, um ótimo domingo. Marinês Paludo, lá de São Domingos, ligada com a gente também na programação Momento UFM, tá participando, garota. Forte abraço pra vocês aí, pessoal de São Domingos, toda a região, Alô, Ipuaçu, Galvão, enfim. Alô.
2: Eu sou Ivani Salles, gostaria de participar do sorteio do churrasco do Mercado Vitória.
0: Alô.
3: Bom dia, Mancha, tudo bem?
0: Tudo.
3: Quero participar do churrasco do Mercado Vitória. E peço uma música na mesa do canto. Ofereço para vocês aí, para quem estiver ouvindo aqui do bairro João Vinter. Meu nome é Wanderlei Ferreira de Castro.
0: Valeu, valeu.
3: Agradeço se for atendido.
0: Um abraço. Abraço, meu amigo. Abraço para vocês aí, o Antigo Domingão, Stephanie Narciso, bairro São Jorge. Ligada com a gente também, participando e concorrendo ao kit churrasco. Bom dia, bom dia. Já vou ver aí, não, agora não vou conseguir, né? O pessoal mandou. Manda música pro Kleber e Rock do João Winkler. Mas vou ter que abrir o vídeo aí pra ver o que tá rolando, né? Rock de Jesus MSK. Bairro João Winkler com a gente também, pedindo o Amado Batista. Opa, opa. Alô, alô, Jane Maria Moreski com a gente também. Bom dia.
4: Bom dia, sou Israel Chaga do bairro São Pedro. Gostaria de participar dos prêmios da rádio. Pedir a música 4 e Pico com os Serranos. E tenha um bom domingo a todos.
0: Abraço e ótimo domingo também. Salete Bidim, lá de Bom Jesus, está com a gente. Momento FM, Domingaço, João Saudade, Dante Ramon Ledesma, 28 faltando para as 10.

0: Martins, 4 horas com você, Momento FM. Momento FM. Domingaço 97. Bom dia, 25, faltando para as 10.
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0: 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Vou sortear, olha só, para uma pessoa. São 5 ingressos para você levar a turma mais um balde de cerveja na programação Domingaço 97. Manda mensagem. Manda mensagem, concorre aí ao kit churrasco também. Ou vai levar, né? Vai levar para casa aí para convidar a galera e todo mundo vai pro Rama. No Domingão, ponto de encontro é Rama Centro de Eventos. Banda Modelo, Grupo Chama, Super Bailão no Domingão pra você, Rama Centro de Eventos, sorteando aqui na programação, então, um balde de cerveja, mais 5 ingressos, e isso vai pra uma pessoa, tá? Manda mensagem pra gente. Enquanto isso, vou atendendo mais participação aqui, porque tem kit churrasco. Elizabeth, tudo bem? Tá participando com a gente, a Elizabeth. Como é que está, Elizabeth? Abraço, abraço pra vocês aí. Concorrendo, concorrendo. Alô, bom dia.
1: Quanto que eu desengaste de mal de cerveja do Rama aí? É o Leori Barbosa. Valeu, tô de bom.
0: Valeu, garoto. Pessoal pedindo o Renan e Raí, já tô devendo uma do Renan e Raí. A Ivete Granerte com a gente. Abraço pra vocês. Bom dia, bom dia. Quem tá comigo? Tudo certo. Silvia. Bom dia, Silvia. Tudo bem? Tá concorrendo também, tá? Ela com a gente, Franciele dos Santos, minha amiga Fran, como é que está, Fran? Tudo bem por aí? Tá concorrendo, tá concorrendo. Morena Misteriosa tá pedindo. Opa, sempre na melhor, aí sim, né? Abraço pra você, Fran. Ótimo domingo pra turma. Janete Kozelski, do bairro dos Esportes, também comigo. Forte abraço pra vocês. Vamos tocar Banda Modelo aqui, ó. Hoje no Rama tem Banda Modelo, mais Grupo Chama. Um balde de cerveja no sorteio, mais 5 ingressos.

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0: Os Valdir e Carlos Magrão sobre o lombo do meu cavalo. Mas que barbaridade. Galera participando comigo. Olha só, tem um balde de cerveja, mais 5 ingressos pro Rama Centro de Eventos hoje, domingueira, show de bola. 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Deixa eu atender mais participação do ouvinte aqui, já já eu falo mais sobre o evento do Rama, né? 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Daqui a pouquinho volto, então, depois do intervalo comercial, atendo mais participação do ouvinte, a gente vai falar mais sobre isso. Bom dia, Chancherê, bom dia, região. 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Domingaço 97. 5 faltando para as 10, bom dia.
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2: Valendo um balde de cerveja, mais 5 ingressos pro Rama Centro de Eventos pro Domingão, é a Domingueira do Rama. Bora lá, galera participando. 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Bom dia, bom dia. Vamos lá pro ouvinte, alô.
3: Bom dia, meu nome é Ângelo Clair dos Santos. Quero participar da churrascada aí da Rádio Momento e do Mercado Vitória. Beleza?
2: Valeu, valeu. A Luciana Fernandes também tá com a gente. Boa sorte para você. Rose Alves participando. Um ótimo domingo pra turma. Tá na melhor Momento FM, isso aí. Manda um alô pra quem é? Ah, pro aniversariante Arthur Gonçalves dos Santos, completando 10 anos de idade, 10 aninhos. Parabéns aí, Arthur. Arthur Gonçalves dos Santos de aniversário, parabéns, muitas felicidades, muitos anos de vida. Forte abraço pra ele, né? Homenagem da família, todo mundo aí homenageando ele, o Arthur Gonçalves dos Santos está completando 10 aninhos, parabéns, parabéns, muitas felicidades, muitos anos de vida. Sebastião, o Alandolfe, né? Tá com a gente também, boa sorte para você, garoto, abraço, abraço, Momento FM, emoção o tempo todo, bom dia.
4: Vai, sucesso, queria participar disso. Amanhã nós será o churrasco e todo sorteio aí, dos ingressos e dos baldes do cerveja do Rama.
2: Valeu, tá nos sorteios, né? Tá nos sorteios. Igor da linha Cerro Doce, ligado com a gente, pessoal aí, Cerro Doce, alô vocês, pedindo um corpo e alma, oferecendo pra quem? Pro sogro Adão, sogra Marinesa, esposa Thalia, estão lá, né? Assando aquela carne deliciosa, aquele churrasco fantástico, tomando uma geladinha, porque tem direito, né? E curtindo o Momento FM. Abraço pra vocês aí, Igor. Tamo junto no Domingão. Forte abraço, então, participando e concorrendo também ao kit churrasco. Isso aí, mais um balde de cerveja e 5 ingressos pro Rama Centro de Eventos. Bom dia, tudo bem? Tudo certo? A Solange. Boa sorte, Solange. Alô, tem áudio do ouvinte aqui, bom dia.
5: Bom dia, meu amigo. Que é o Elisandro Ribeiro da Silva, aqui do bairro Leandro. Gostaria de participar do sorteio do churrasco. Se for possível, aí toca a música com o Céu e Cantos, Copo Furado. Quero oferecer para minha esposa Sirlei, para meus filhos Leonel e Leonardo, para minha mãe Carmelinda Lima da Silva, para o meu pai Adolar Ribeiro da Silva, para os meus irmãos Flávio e Evandro, e para os demais que estiver na escuta.
2: Muito bem,
5: obrigado,
2: muito
5: por
2: bem.
5: Atendido.
2: Ótimo domingo para vocês. Bom dia, Belonilda Alves, também participando comigo. Forte abraço para você. A minha irmã, a Rose. Tudo bem, Rose? Bom dia, bom dia. Próxima música para vocês aí. Ah, deixa eu tocar aqui, ó. Vou tocar o Copo Furado, então, sei cantos. Pode ser, Rose? Abraço, abraço. Um ótimo domingo. Quem mais comigo? Franciele Canani também participa com a gente. E a Fabiana do Carmo comigo também. Bom dia, Fabiana. Tudo certinho por aí? Um ótimo domingo pra você. E boa sorte, garota. Abraço, abraço. Christian Ralph, é só dizer o preço. Quem tá pedindo? A Elizabeth. Alô, bom dia.
6: Bom dia, aqui é o Mantino Veloso do Bairro João Vinho. Quero participar do sorteio do churrasco e do Momento e do Ricardo Vitória e pedir a música com o René e Raí, o troco, oferecer para as todas, escutando. Um bom domingo a todos, bom dia.
2: Valeu, garoto, abraço, abraço para vocês. Deixa tocar moda no Domingão. Céu e Cantos, 10 e 2.

0: Cristian e Ralf, Momento FM com a gente, Badotti.
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0: Mais uma depois do intervalo, galera. Se a galera participa com a gente no domingão.

0: amigo, velho.
1: Eita, já tá nos 45, mais ou menos, né? É o gaúcho da fronteira. Manda brasa com tia garotos. Bom dia pra você na força do Badote. A gente continua a programação. 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
0: Vamos lá, seguimos a programação Domingaço 97, valendo kit churrasco, mais bolo e refri. Também um balde de cerveja, mais 5 ingressos para o Rama Centro de Eventos, para a Domingueira do Rama, com um grupo chama e banda modelo hoje, né? É até às 5 da tarde, R$15. Então bora aproveitar, curtir com a galera Rama Centro de Eventos e também, claro, participar aqui, vai que leva, né? Vai que leva aí um 5 ingressos. Mais um balde de cerveja. Aí sim. Então manda mensagem pra gente pro 991237132. O ouvinte ligado, alô.
5: Sou eu de novo. Quero concorrer os ingressos do Rama aí e o balde de cerveja pra dar pra uma pessoa especial aí.
0: Olha só. Tá certo. Pode presentear também, com certeza, né? Será que já foi esse aqui?
6: Alô. Bom dia. Gostaria de oferecer a próxima música para toda a galerinha do
0: Agro
6: e participar do Kit Churrasco.
0: Muito bem. Aline Brunetto, bom dia. Bom dia, Aline. Tudo certinho. Boa sorte para você também. Ah, quem mais? Cadê? Tá participando aí, não tem nome. O pessoal tem que mandar nome completo pra gente, pra facilitar, né? Vai que você ganha. Na hora não tem nome, não tem nada, vai perder tudo. Oi! Bom dia.
7: Sou Gisele de Moraes, do bairro Veneza. Gostaria de participar do sorteio do churrasco e do ingresso e do balde de cerveja do Rama.
0: Isso aí, boa sorte para você. Família Bernardi, lá em Chaginha, Neucio, Jean, Gilmar. Galera sempre com a gente na programação Momento. Abraço para vocês aí em Chaginha, alô.
8: Bom dia. Aqui é a Alessandra do bairro Tonial. Gostaria de participar da Manhã Nacional do Churrasco. Um bom domingo a todos nós, bom domingo para vocês aí da rádio, beleza? Fiquem com Deus.
0: Valeu, boa sorte para você também. Renan Santin, tudo certo? Ligadaço com a gente. Abraço. Bom dia, Jane, tudo bem? Ótimo domingo aí pra você, agora sim, né? Céu azul de novo. Você foi aquela nuvem pesada que tinha na cidade aí. Passou. Agora o sol aparecendo na capital do milho, sol brilhando, céu azul e a galera participando comigo, a mil por aqui no Domingaço 97. Fala aí, tudo bem? Bom dia.
9: Fala, galera, aqui é o Gabriel Ramos e eu quero participar de um sorteio, né?
0: Uhum.
9: E mandar uma música pra minha mãe, Simone, a minha irmã Helena Lemes, o meu pai Laurides Lemes e eu.
0: Isso aí, boa sorte. Olha só, tem mais áudio aqui, ó. Vamos.
10: Bom dia, aqui é a Helena Lemes.
0: Já foi, né? Já foi. Repetiu o áudio aí. Tá participando, tá concorrendo. Kit, churrasco, bolo e refri, tudo mais. Bom dia. Tudo bem? Tudo certo?
11: Oi, eu sou Isaac, Tatael, Vierma. Eu quero participar do sorteio do churrasco.
0: Boa sorte, Isaac, é isso? Loriane Azevedo, de Xanxerê, também comigo. Abraço, ótimo final de semana, um ótimo domingão, alô.
12: Olá, bom dia, galera do momento. Meu nome é Ade Costa, moro no bairro São Romero. É, eu queria pedir aquela música perigosa e linda. Oferecer para minha esposa Negra, para todos meus compadres, para vocês da rádio e para todos que estão na escuta do momento. E participar do sorteio do churrasco. Valeu.
0: Ô
12: potência.
0: É nóis. Vitalino Greiner, linha Bom Sucesso, também participando com a gente. Tá concorrendo, garoto. Kit churrasco, bolo e refri, mais balde de cerveja com 5 ingressos pro Rama Centro de Eventos. Alô.
13: Bom dia. dia, meu nome é Celso Ferrares. Tô chegando em Xanxerê. Chegando de viagem, de caminhão aí, na companhia da Momento FM.
0: Pare, seja bem-vindo.
13: 97.9. Viu, gostaria de pedir uma música aí com Almir Sati e Sérgio Reis, tocando em frente, e oferecer para minha irmã Beatriz, Lúcia, Luísa, Teca, de Erechim, Rio Grande do Sul, para o meu irmão Didio, Cleomir, Hélio, e para minha mãe Vilhelmina Ferrares, de Entre Rios do Sul. For atendido, agradeço e um bom dia.
0: Valeu, abraço, abraço. Tocarei, tocarei, já, já, então.
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0: 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Banda Energia Nova com Rainha Musical na Momento FM. 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
0: Alô, Paulo, deixa eu tocar moda aí pro Paulo. Vai fazer um bailão aí, Paulo. Curtir, né? Abraço, abraço, turma aí. 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JM.

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0: Regis e Rony.
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0: 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Momento 12, faltando para as 11. Já eu tendo mais participação do ouvinte aqui, né? Pessoal concorrendo ao kit churrasco lá do Mercado Vitória, mais bolo e refri, também um balde de cerveja e 5 ingressos para o Rama Centro de Eventos.

0: Ao vivo, João Chagas Leite, na Momento FM Ave Sonora. Domingaço 97. Vem junto, 991-237-132. Você participa. Valendo kit churrasco, mais bolo e refri. Também um. Olha só, cinco ingressos, mais um balde de cerveja do Rama Centro de Eventos. Para você ligado com a gente na programação no Mingaço 97. Bom dia, Igor da linha Cerro Doce, ligado com a gente. Forte abraço para vocês. Galera no bairro Colato, tudo bem? Alô, Salete. Bom dia para vocês, um ótimo domingo. Janela em Xaxi, ligado comigo também. Telefone no ar pedindo na programação. Dirley, bom dia, Dirley.
1: Bom dia, Mancha. Quer participar do sorteio do kit churrasco do Mercado Vitória, Dirley do Bairro Matinho. Um bom trabalho, amigo Mancha. Dirley do Bairro Matinho. Roda, muda a sua escolha.
0: Valeu, valeu, Dirley. Heloísa Carolina Gabriel, também ligada com a gente. Boa sorte para você. Mais áudio do 20 aqui,
2: amor. Bom dia, queridos Emelio Amaral Moreira, do Bairro Aparecida. Gostaria de participar do sorteio. Manda uma bandinha bem boa aí pra nós. Tô aqui no bairro Bela Vista, na minha cunhada Nalice. Tamo curtindo o momento.
0: Valeu, obrigado pela companhia.
3: Bom amor. Dia, Iracila. Eu até queria participar do sorteio do churrasco no Mercado Vitória.
0: Valeu, boa sorte.
4: Bom dia, aqui é o Francisco Gibikowski do bairro Vista Alegre. Queria participar do sorteio do churrasco do Mercado Vitória e dos balde de cerveja e os ingressos do Rama Centro de Eventos.
0: Valeu, garoto. Cinco ingressos para uma pessoa, mais um balde de cerveja. Hoje tem banda modelo e grupo chama lá no Rama Centro de Eventos. Vou lá para o intervalo rapidinho, já eu volto com mais música. Estamos na Força Badotti.
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0: 6 faltando para as 11. Bom dia para você. 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
1: Vamos lá, estamos de volta, Domingaço 97. Como é que você tá? Tudo bem? Tudo certo? Dia lindo, domingo maravilhoso, céu azul, sol brilhando na capital do milho, Xanxerê, Santa Catarina, Brasil, Zil, Zil. 4 faltando para as 11. Hoje tem sorteio de kit churrasco, mais bolo e refri da padaria do Alemão, né? Kit churrasco do mercado Vitória. E ainda você concorre a um balde de cerveja, mais 5 ingressos para o Rama Centro de Eventos. Super bailão! Galera ligada comigo, deixa eu ir lá pro ouvinte. Muitas e muitas participações aqui. Alô, Paulo Rogério Cavagnoli ligado comigo. O Neuran Brave, muito bem, muito bem. Tudo certinho aí, pedindo o San Marino. Vamos tocar na sequência, tá, meu amigo? Opa, opa! Ivan Mota, lá de Marau, Rio Grande do Sul. Galera em Marau, Rio Grande do Sul, ouvindo a gente também. Abraço pra vocês. Ela ligadinha comigo, Camila, lá em Minas Gerais também. Bom dia, Camila. Tudo certinho por aí? Já foi panhar café? Abraço, Camila. Ótimo dia pra você, ótimo final de semana. Abraço, abraço. Mais áudio do ouvinte aqui. Alô, bom dia, bom dia.
2: Bom dia, aqui é a Angela Base do Faxinal dos Guedes. Quero participar do sorteio do supermercado Bugança. Obrigado.
1: Muito bem, pessoal, mais perdido que cego em giroteio, mas faz parte, né? Tamo junto, tamo junto. Iguaria Campeira, Jociele Gonçalves, ligada comigo. Vamos tocar também. E tocam as melhores, as bandas do sul do Brasil, música gaúcha. E claro, música sertaneja na programação Domingaço 97. Vamos ir, rainha!

0: Zezé de Camargo e Luciano, Domingaço 97. Momento 11:08 com a gente esportiva.
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0: Já já vou tocar nos bailão aqui com DJ Ari SL Corpo e Alma. Galera comigo no 991237132. Bom dia, bom dia. Tudo bem?
3: Bom dia, Leandro. Sou a Rosa de Oliveira do Bairro dos Esportes. Quero participar dos prêmios da rádio. Bom trabalho. Roda uma música bem boa aí, bem gaúcha pra mim ouvir. Bom dia.
0: Valeu, valeu. Não importa, somos todos um aqui, né? Olá, tudo bem? Jaques Alves participando com a gente. Forte abraço, Juliane. Tudo bem, Juliane? Juliane Bandeira participando. Galera, 991237132, você concorre ao kit churrasco mais bolo e refri. Parceria com o Mercado Vitória, atendendo lá no Sufiat, sem fechar ao meio-dia, vai até as 9 da noite. Uma Renascença no Paraná. Bom dia, bom dia. Eronita e Paulo da Silveira, ligados aí com a gente, né? E concorrendo também. Boa viagem, abraço pra vocês. Turma do São Pedro, Vera De Marco, tudo bem, Vera? Um ótimo dia pra vocês, ótimo domingão, alô, bom dia.
4: Bom dia, Rodinei Bonafé, de Nova Mutum, Mato Grosso. Gostaria de participar amanhã no Nacional do Churrasco. Ofereceram amor com meu irmão Edson, com o Larganço, meu cunhado Cid, minha irmã Jússi, minha irmã Cervei, meu cunhado Aromildo, todos moram em Xanxerê, minha cunhada Jane também, que mora tudo ali em Xanxerê. Se for atendido com uma música Morena Misteriosa, com Céu e Campos, valeu, obrigado.
0: Valeu, pessoal no Mato Grosso, galera aí no Mato Grosso curtindo a gente também, né? Abraço, tamo junto. Fala, Rose, tudo certo? A Rose lá em Descanso pedindo um Daniel. Ótimo domingo pra você também. Stephanie Narciso do São Jorge, curtindo a programação da Momento FM. 24 horas com você. A Uma Latina, pessoal pedindo quem tá aqui comigo. Ah, Bom Jesus é o Edmar Feliciano e a Hilda. Ótimo domingo também. Tamo junto, tamo junto. Meu amigo Leandro Lopes. Abração, abração. Suzana Parisotti também. Tudo meio do bairro Veniza, na sintonia da Momento. Emoção o tempo todo. Bom dia.
5: Bom dia, aqui é o João Supelas

0: na linha Serinha. Gostaria de participar aí da manhã nacional do churrasco aí. E roda pra nós baile na Serra. Valeu, estamos aqui no sítio, na linha Serinha, comendo uma carninha logo mais aí, tomando uma gelada. Valeu, um abração.
1: Valeu, um abraço pra vocês. 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
1: Já já o sorteio do balde de cerveja, mais 5 ingressos pro Rama Centro de Eventos. E depois tem sorteio do kit churrasco, mais bolo e refri. Momento FM, emoção o tempo todo, 11:24, esportiva com a gente. 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

0: promoção o tempo todo, Momento FM, Rama Centro de Eventos, hoje está demais, né? 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Galera, é o seguinte, ó, vou sortear então, presente do Rama Centro de Eventos, um balde de cerveja, mais 5 ingressos para uma pessoa. Vamos ver quem vai levar. Aí eu acredito que o nome vai ficar na portaria, né? É isso mesmo. Terá o seu nome lá na portaria, você chega lá com a sua identidade e fatura com certeza. Curte com a galera aí o balde de cerveja, são 5 ingressos. Vamos lá pro ouvinte que participou durante a manhã aí com a gente. Lembrando que depois tem sorteio do kit churrasco, né? E a pessoa que ganhar pode ganhar também o kit churrasco. Claro que sim, porque o sorteador não deixa barato por aqui. Faz um arrastão, né? Sorteador, atenção, quem vai levar? Saindo, quem vai levar o balde de cerveja, mais 5 ingressos pro Rama. Saiu, alô!
1: Oi, bom dia, aqui é o Roque Lazzarotto, gostaria de participar do sorteio ali, do Mercado Vitória e os prêmios, e desejar um bom domingo a todos aí, com muita saúde e paz. Valeu, um abraço a todos.
0: Valeu, Roque Lazzarotto, faturou, né? Tudo certo, Roque, abraço aí pra vocês, faturou então o balde de cerveja, mais 5 ingressos pro Rama, Roque Lazzarotto. Deixa eu tocar moda aqui que depois tem sorteio, mais participação do ouvinte. Teodoro Sampaio, telefone no

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0: Eita lasqueira, Teodoro Sampaio, telefone no ar, é Momento FM, Domingaço 97, parceria Mercado Vitória, atendendo lá no Sufiati, sem fechar ao meio-dia, tudo para dona de casa. 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Só lembrando mais uma vez, quem levou 5 ingressos mais o balde de cerveja do Rama Centro de Eventos na parte da manhã, que foi o Rock Lazzarotto. À tarde teremos mais, pessoal. Então, continue ligado com a gente na Momento FM. Muitos e muitos prêmios para você. Bom dia, Joreci. Tudo bem, Joreci? Boa sorte para você, o Fábio Martins dos Santos, bairro Leandro, também concorrendo ao kit churrasco. Alô, bom dia.
1: Bom dia, Momento. Meu nome é Yuri, que eu gostaria de participar do kit churrasco. Eu gostaria que vocês tocassem a música Adelar Bertucci, a domingo, segunda-feira.
0: Vamos catar a bichinha aí, né? Maria Eduarda Gabriel, tudo bem, Maria? Um ótimo dia para você e boa sorte, tá? Abraço, abraço. Abraço para a família toda aí. Turma do Vila Sésamo com a gente também. Simone, Isabel, Trindade. E eu sou Mancha, vou contigo até o meio-dia na programação Domingaço. Alô.
2: Bom dia, Mancha. Eu gostaria de participar do sorteio do Mercado Vitória, do kit churrasco. É a Silvana de Almeida. Obrigada se for atendida. Momento FM, emoção o tempo todo.
0: Boa sorte para você, alô.
3: Oi, eu sou a Isaac Taparel Vieira. Eu quero participar do sorteio do churrasco. Opa, Tess!
0: É nóis, aí sim, a garotada também com a gente. Eita potência, 30 mil watts de potência, Momento FM.
4: Alô. Bom dia, me coloca no sorteio, Genuíno das Custódias, eu peço qualquer música pra você rodar aí.
0: Próxima.
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0: Valeu, garoto. Vou tocar a Morena do Carro Vermelho daqui a pouquinho, alô.
5: Bom dia, Mancha, tudo bem? Tudo. Aqui é Maria Lotério da Luz. Queria participar do sorteio aí do churrasco e queria ouvir a música com o Mato Grosso e Matias, Memórias. Beleza, Mancha? Põe aí no sorteio.
0: Abraço para você, boa sorte. Amanda Vasconcelos também com a gente. Tamo junto, bom dia, bom dia.
6: Bom dia, Mancha. Elisandra do Daniel, gostaria de participar do sorteio do kit churrasco do Mercado Vitória.
0: E boa sorte, então. Boa sorte! Alô!
7: Bom dia, Mancha. Tudo bem? Sou Lidir dos Santos, do bairro Mundo e Castelo. Me coloca no sorteio do kit churrasco do Mercado Vitória. Obrigadão, Mancha.
0: Valeu, abraço pra você. Deixa eu ver se é essa aqui. Alô?
8: Bom dia, meu grande amigo locutor. Rádio Momento, FM, emoção o tempo todo. Aqui é o DJ Pipo. Gostaria de participar da Manhã Nacional do Churrasco. Rádio Momento FM, emoção o tempo todo. Desejando a todos um ótimo domingo. Gostaria de ouvir uma música da banda Tchê Chaleira. Um abraço, meu querido. Tamo junto.
0: Valeu, valeu. Olha só o Rock Lazzarotto dizendo que ganhou o churrasco ontem. Mas é sortudo esse garoto. Ganhou churrasco ontem e hoje ganhou ingresso aí pro Rama, né? Eita lasqueira, desse jeito, né? Por isso que o pessoal participa pra caramba. Não ganhou hoje, vai ganhar, quem sabe, final de semana que vem. Tem que sempre participar, né? Abraço, Rock. Ah, quem mais? Débora. Bom dia, Débora. Tudo certo? Rosane Vargas também comigo. Emoção o tempo todo, Momento FM. Daqui a pouquinho, sorteio do kit churrasco.

0: 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Segue com a gente, esportiva.
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0: Eu Mancha com você até o meio-dia. Você de lá e eu de cá. 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
0: 19 para o meio-dia.
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0: Na Força Esportiva. Estamos de volta.
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0: Que churrasco valendo, mais bolo e refri. Olha só, galera, participando aqui, Aline. Bom dia, Aline Ponsoni. Isso. Abraço aí pra você, Aline. Boa sorte. Já já o sorteio do kit churrasco. Roque Lazaroto, meu amigo sortudo, levou ontem um kit churrasco e hoje mais balde de cerveja e 5 ingressos pro Rama. Ou seja, vai fazer aquele churrasco, depois vai pro Rama fazer aquela festa. Olha só. Tudo na faixa aí com a Momento FM. Ah, que coisa. Galera, à tarde teremos mais sorteio de balde de cerveja e 5 ingressos aí pro Rama, tá? Rama Centro de Eventos, super festa hoje com Banda Modelo e Grupo Chama. Tá no sorteio, Elaine, pedindo porcelanato. Vamos tocar porcelanato, que faz tempo que eu toquei, né? Porcelanato. Tocaremos o porcelanato com certeza. A gente toca as melhores pra você. É a Momento FM. Quem mais comigo? Quem mais comigo? Aqui, ó. Já já o sorteio tem áudio do ouvinte. Fala aí. Alô, bom dia. Valeu, bem baixo o áudio aí. Mas tudo certo. Rodrigo Silva com a gente também. Abraço, abraço, emoção o tempo todo, Momento FM. Alô, tudo bem?
6: Bom dia, Mancha. Bora participar do sorteio do churrasco. Toca ali uma música com os atuais. Obrigado. Bom domingo a todos. Abração.
0: Valeu, abraço, abraço. Ela com a gente. Boa sorte pra você também, Adriana Avustro. Estou cá aqui, ó. Teodoro Sampaio.

Abraço pra Eli, ligada com a gente também. Vamos tocar aqui, é o Porcelanato. Abraço, Eli, ótimo domingo pra você. Galera, depois da música tem sorteio do kit churrasco, tá certo? Combinado?

0: Vamos lá, 991-237-132. Galera, participou com a gente aqui no Domingão, é o Domingaço 97. Valendo kit churrasco, valendo bolo e refri. Já fiz sorteio aí de um balde de cerveja, mais 5 ingressos lá pro Rama Centro de Eventos. Hoje, super bailão, né? Na tarde, uma festa fantástica para você de Chantilly Região. O ponto de encontro é Rama Centro de Eventos. Grupo Chama mais Banda Modelo no Rama. Até às 5 da tarde, R$15 apenas. Bora lá então, convida os amigos, a turma e vem pro Rama Centro de Eventos. Vamos lá pro nosso sorteador. Lucas já tá por aqui, né? Vamos fazer sorteio. Fazer o sorteio do kit churrasco. Atenção, você que participou. Vamos ver quem vai levar aqui. O play no sorteador. Atenção, atenção. Saindo, saiu. É áudio do ouvinte. Alô.
1: Bom dia, Mancha. Tudo bem? Sou Lidir dos Santos, do bairro Mundo e Castelo. Me coloca no sorteio do kit churrasco do Mercado Vitória. Obrigadão, Mancha.
0: Valeu, é Neidir. Neidir dos Santos. Vou repetir aqui.
1: Bom dia, Mancha. Tudo bem? Sou Nedir dos Santos, do bairro Mundo e Castelo. Me coloca no sorteio do kit churrasco do Mercado Vitória. Obrigadão, Mancha.
0: Valeu, abraço, abraço. Faturou o kit churrasco do Mercado Vitória. Kit churrasco, mais o bolo e o refri, né? Lá da padaria do Alemão. Nedir dos Santos. Domingo que vem tem mais, né? Sabadão tem kit churrasco no momento, domingo também. Hoje à tarde, mais um balde de cerveja e 5 ingressos lá do Rama Centro de Eventos. Lucas vai sortear. Lucas, dá um oi aí pra gente. Como é que você tá, menino? Tudo certo? Tá na expectativa pra trabalhar? Todo feliz, exultante, esse aqui? Ah, não, tem que ligar aqui, né, Lucas?
2: Boa tarde, mas tudo certo?
0: Bom, Lucas tava lá respirando. Tudo bem? Eu cortei mais uma vez você.
2: Não, bom domingo a todos, né? E é isso aí, né? Vamos seguir na tarde, tem sorteio, tem muita música boa.
0: O cara fica empolgado, uma tarde linda pra trabalhar assim, né? O cara fica exultante, né, Lucas?
2: Com certeza, é excelente, né?
0: Isso aí, então, tá lembrando
2: fazer que... Fazer a festa com os ouvintes.
0: Isso aí, ó. O Lucas vai sortear mais um balde de cerveja e 5 ingressos pro Rama Centro de Eventos hoje. Beleza, galera? Ó, que Lazaroto levou, né? Sortudo esse menino levou... Mais 5 ingressos aí do Rama Centro de Eventos e um balde de cerveja. Tô deixando minhas últimas. Vem aí o Lucas pra te fazer companhia nesse dia maravilhoso, domingo, com céu azul, sol brilhando na capital do milho. Abraço aí pra você então. Nedir dos Santos faturou o kit churrasco. Usa a tua aí.

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2: Mãozinha pra cima com o Milano aí, vai lá, vai. Todo mundo, mãozinha pra cima, bem forte.
3: Oi, meu amor, tá tentado.

0: esses gaiteiros são meio bardoso. Então é o seguinte, no comando de vocês, no 3, vamos dizer bem forte: abre a gaita, gaiteiro, beleza? Vamos lá então? 1, 2, 3!
1: Abre a gaita, gaiteiro!

0: Momento FM, agora 12:04. Bom almoço!
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A partir de agora a gente segue com o Domingaço da 97. Neste domingo, dia 7 do mês de junho de 2026, temperatura na casa dos 21 graus, tempo bom, sol brilhando na capital do milho. Sou o Lucas Show e vamos juntos nesta tarde. Lembrando que tá valendo a partir de agora um balde de cerveja e 5 ingressos para uma pessoa que quiser curtir aí a festança que ocorre no Rama Centro de Eventos. Então é só você mandar sua mensagem 991237132. E claro, tem também o sorteio do milkshake da Maçoca para alegrar bem o seu domingo. Lucas Show, e vamos juntos nessa 991237132. Mande seu recado e participe comigo.

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0: Momento, agora meio-dia e 15, bom almoço.
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0: Seguimos com o nosso Domingaço da 97. Obrigado pela sua companhia. Vai participando, vai mandando sua mensagem, porque tá valendo pra você imperdível um balde de cerveja e também 5 ingressos pra você curtir. Rama Centro de Eventos é imperdível. 991-237-132, você manda o seu recado. Rivelino tá na audiência, Paulo Melo, quem mais tá por aqui mandando sua mensagem é o DJ Pipo. Boa tarde pra quem? Pra Marlili Bardoni. Olá, tudo bem? Gostaria de participar do sorteio. Marco Luiz Zacaron, também Elisete tá ouvindo. Boa tarde pra quem? Elídio Caveglion tá na audiência. É isso aí, vai mandando sua mensagem, vai participando e vai se ligando na Momento FM.
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0: Momento, agora meio-dia e 30.
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0: Obrigado pela sua companhia, vai mandando mensagem, vai se ligando, porque tá valendo um balde de cerveja, mais 5 ingressos, Rama Centro de Eventos, e claro, tá valendo também milkshake da Maçoca. É só você participar, 991-23-7132, mandar seu recado. Jane tá na audiência, quem mais tá por aqui mandando sua mensagem? O Dinês Taroski tá curtindo o Momento FM. Vai se ligando, vai participando. Tarde de sol na capital do milho. Temperatura na casa dos 21 graus é outono.
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0: Emoção o tempo todo, Momento FM, obrigado pela sua companhia. Cláudio Oliveira tá na audiência, tá participando do nosso sorteio. Quem mais tá por aqui? Fabiana do Carmo também tá ouvindo a Momento FM. A gente segue com muito mais por aqui na Momento e o nosso Domingaço.
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0: Momento, agora meio-dia e 45. Bom almoço.
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0: estamos de volta em 97,9 com muito mais música, muito mais alegria. É o nosso domingaço da 97, que vai até as 14 horas. E logo após, tem o Toca Tudo para seguir com muita alegria, muita música boa e muitos prêmios na sua tarde.
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0: Momento FM, agora 13 horas, assim a gente fecha a primeira hora do Domingaço.
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Já estamos de volta com o nosso Domingaço da 97 ZYU 536, Rádio Momento FM Xanxerê, Santa Catarina. Vamos abrindo mais uma hora, última hora do Domingaço, até as 14 horas. E logo após tem o Toca Tudo da Momento. Dia 7 do mês de junho de 2026, 21 graus a temperatura. Sol entre nuvens na capital do milho. A partir de agora, a gente abre mais uma hora com música boa, sertanejo, tradicionalismo, bandas. E você participa, você que está no seu almoço aí, aproveitando com a família. Já está na sobremesa, aliás, já são 13 horas, agora 13 horas e 1 minuto, já está na sobremesa e está curtindo o Momento FM. Eu agradeço demais o carinho da sua audiência, a sua companhia, você em casa, no carro, no trabalho, o pessoal que está na rodovia levando o Momento FM de carona. Excelente, agradeço demais. E vai participando do nosso sorteio, tá valendo milkshake da Maçoca e também tá valendo um balde de cerveja e mais 5 ingressos para você curtir o Rama Centro de Eventos. É só você participar, 991-237132. Sou o Lucas Show, tô por aqui fazendo alegria na sua tarde com descontração, emoção o tempo todo.

0: do Momento FM, obrigado pela sua companhia. Mande sua mensagem, participe. Leandro Lopes está na audiência, está participando. Fala aí, Gilson, boa tarde.
1: Fala, Leandro, boa tarde, tudo bem? Gilson, aqui da Seda Bolsa e Seda Calçado. Recadinho hoje é para agradecer pessoas que fizeram parte da nossa história, que foram ontem na Seda Bolsa, comemorar junto com nós os 14 anos de loja. Gratidão a todos. A gente ficou muito feliz com a presença em massa da população de Xanxerê e região. O movimento foi maravilhoso. Então, hoje é o momento de agradecer a todos que foram ontem na loja e fizeram parte da nossa festa de aniversário de 14 anos. Abraço, Leandro. Obrigado ao Momento FM também, que é uma parceiraça nossa aí de muitos anos. Fiquem com Deus.
0: Obrigado pela sua participação, Gilson, da Cia da Bolsa Calçados e Confecções. Quem mais está mandando sua mensagem? Boa tarde.
2: Oi, eu sou Isaac Taparé, o Viena. Eu quero participar do sorteio do churrasco. Opa, Tessa!
0: Obrigado pela sua participação. O churrasco já foi, agora à tarde está valendo para você. Um balde de cerveja, mais 5 ingressos para você curtir o Rama Centro de Eventos. E também sorvete, né? O milkshake da Maçoca. Quem mais tá por aqui? Boa tarde.
3: Boa tarde, Lucas, tudo bem? Aqui é a Ione Jussara de Almeida. Toca pra nós a música do Trio Parada Dura, Barra Pesada.
0: Valeu, muito obrigado pela sua participação. Segue o nosso Domingaço.
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0: Sou Lucas Choto por aqui na sua companhia. Jimmy.

0: Domingaço, Momento FM, emoção o tempo todo e tá rolando, né? Os pênaltis na decisão da Copa Sul-Sudeste. Chapecoense perdeu a primeira por 3-0, conseguiu fazer 3-0 em casa, devolveu o resultado e agora está nos pênaltis. Agora 13 horas e 16 minutos, Chape converteu 2 e Avaí 1, agora vai pra segunda cobrança.
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0: É emoção o tempo todo, Momento FM. 991237132 é o WhatsApp para você mandar o seu recado e para você participar.
2: Boa tarde, Lucas, tudo bem? É a Marlene Bardona, no Base Esporte. Eu quero participar do sorteio dos ingressos do Rama e balde de cerveja. Obrigado, tchau.
0: Obrigado pela sua participação. Quem mais?
3: Boa tarde, aqui quem fala é o Nenê Paulino. Eu queria participar aí do sorteio da rádio aí. Tô bem louco pra arrastar o pé hoje, ó. Com os ingressos grátis aí lá do nosso amigo Rama lá. Tamo lá. E também pedi a música aí, uma música um pouco antiga, mas eu gosto muito. As Mãos da Mulher. Acho que não me falha a memória, é Teodoro e Sampaio. Valeu, gente. Obrigado. Bom fim de semana a todos.
0: Obrigado pela sua participação. Seguimos, Domingaço.
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0: Momento, agora 13 horas 30 minutos, boa tarde.
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3: Já estamos de volta nesta tarde de domingo. Agora o tempo está parcialmente nublado, 21 graus a temperatura. E fechou rápido o tempo, né? Agora estava limpo, com sol entre nuvens e agora está parcialmente nublado. E o clima parece, né? Um clima de chuva. Vai conferir a previsão do tempo e repassar as informações para nossa audiência. 7 de junho de 2026, domingo, 991237132.
4: Pede, Lucas Leonir Barbosa, me põe um sorteio dos ingressos do balde de cerveja da Ramas. Leonir Barbosa, Silva Resport, tudo bom?
3: Obrigado pela sua participação, vai mandando sua mensagem, vai se ligando, vai participando.
5: Boa tarde, meu nome é Bernardo, participar do sorteio.
3: Obrigado pela sua participação. Seguimos com o nosso Domingaço.
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0: Momento, agora 13h45.
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0: Obrigado pela sua companhia. Seguimos com o nosso Domingaço da 97. Larissa Teixeira tá na audiência. A gente segue com muito mais no nosso Domingaço.
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0: Momento FM, nosso domingaço. Quem tá por aqui mandando sua mensagem? Boa tarde.
1: Boa tarde, Leandro. Aqui é a Silvana. Deu meio, eu gostaria de participar do sorteio dos ingressos do Rama e do balde de cerveja. Eu gostaria de ouvir uma música, pode ser da sua escolha. Momento FM, emoção o tempo todo.
0: Emoção o tempo todo. Momento FM, sou o Lucas Show e vamos juntos trazendo mais duas pra fechar o nosso domingaço. E logo após tem o Toca Tudo.
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2: Momento FM, agora 14 horas pontualmente, boa tarde.
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2: 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A partir de agora está no ar mais uma edição do Toca Tudo da Momento FM neste domingo. Dia 7 do mês de junho de 2026, 21 graus é a temperatura. Tempo parcialmente nublado na capital do milho. Você é ligado em casa, no carro, no trabalho, tá valendo o nosso sorteio. É um balde de cerveja, mais 5 ingressos para você curtir o Rama Centro de Eventos. E também 2 milkshakes da Maçoca Sorvetes. Para você participar, 991237132. Sou o Lucas Show e estou por aqui com alegria, descontração e alto astral na sua tarde.

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0: quinta-feira de hoje do Toca Tudo da Momento FM. Bom domingo, boa tarde, obrigado pela companhia. Momento FM. 14:15, boa tarde.
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Participe 991-237132, é o WhatsApp para você mandar o seu recado, porque está valendo um balde de cerveja e mais 5 ingressos para você curtir o Rama Centro de Eventos. Vamos de música!

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3: E na virada quase nada. 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

0: Momento FM, agora 14h32, boa tarde.
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0: Seguimos com o Toca Tudo Momento FM. Obrigado pela sua companhia. Quem tá por aqui é a Fátima Tomazelli de São Domingos, participando do nosso programa e também concorrendo aos prêmios. O Bevaldir Alves está ouvindo ao Momento FM. Seguimos com o Toca Tudo.
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0: Momento, agora 14h46, boa tarde.
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0: seguimos com o Toca Tudo. O Momento FM vai participando, vai mandando sua mensagem. Tá valendo o sorteio de um balde de cerveja e também 5 ingressos para você curtir o Rama Centro de Eventos. E o milkshake da Maçoca tá valendo. 991237132 é o WhatsApp para você mandar o seu recado. Sou o Lucas, tô por aqui na sua companhia neste domingo. Bom domingo para você que tá na audiência. 21 graus a temperatura.
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0: emoção o tempo todo. Momento FM, obrigado pela sua companhia. Boa tarde, bom domingo. Momento FM. 15 horas, 15 minutos, boa tarde.
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Estamos de volta, participe e concorra. Tá valendo um balde de cerveja e mais 5 ingressos para você curtir Rama Centro de Eventos. É realmente imperdível. Então, Lucas Show, tô por aqui na sua companhia. A gente está exibindo Toca Todo Momento. Você ligado em casa, no carro, no trabalho, tá com os amigos, com a família, tá curtindo o domingo, tá levando a Momento FM de carona. É uma alegria, é sempre uma satisfação tê-lo comigo, curtindo sempre a Momento FM, nossos queridos ouvintes. Toca!

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0: Emoção o tempo todo, Momento FM, obrigado pela sua companhia. Seguimos com Toca Tudo. Bom domingo! Momento FM. 15:30 intervalo.
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0: com sol entre nuvens na capital do milho, dia 7 de junho de 2026, 21 graus a temperatura, outono.
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2: Emoção o tempo todo, mande sua mensagem, participe. Ezequiel Pinheiro está na audiência, boa tarde.

0: Momento agora 15h45, boa tarde.
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0: Estamos de volta em 97,9 com muito mais música. Toca tudo.

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0: Momento, e assim a gente fecha mais uma hora do Toca Tudo Momento.
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Vamos abrindo a última hora do Toca Tudo nesta tarde de domingo. Sou Lucas Choto, por aqui na sua companhia. Participe 991237132. Tá valendo o nosso sorteio. Milkshake da Maçoca, é só você ficar à vontade. 991237132.

0: 16:15, boa tarde.
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3: Seguimos por aqui em 97,9. Para você que quiser levar para casa um milkshake da Maçoca, é só você participar. 991237132. Toca! Tudo! Ou mais música?

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0: Emoção o tempo todo, Momento FM, obrigado pela sua companhia. Seguimos com Toca Tudo.
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0: Bom domingo!

0: Obrigado.
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0: Momento, agora é 16h31, boa tarde.
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Já estamos de volta em 97,9. Vai participando, vai mandando sua mensagem que ainda dá tempo. 991237132 é o WhatsApp para você mandar o seu recado. Lembrando que após a música eu vou trazer os contemplados de hoje do nosso sorteio do milkshake da Maçoca.

0: Chegou a hora de trazer os nossos contemplados de hoje do sorteio do milkshake da Maçoca. Olha só, atenção, final do telefone 8198, fim do telefone 8198, Marli Rodrigues, você foi a contemplada de hoje. Parabéns, parabéns, parabéns. Quem mais, quem mais, quem mais, quem mais? Final do telefone 7367, 7367 também. Foi o nosso contemplado de hoje do sorteio. E a todos que participaram, agradeço demais todas as inúmeras participações. Vamos de mais música no Toca Tudo?
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1: 16h45, boa tarde.
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0: foi lindo.
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Emoção o tempo todo, Momento FM toca tudo. Vou ficando por aqui, tirando o time de campo na sequência. Segue muito mais com a Dina. Um abraço, bom domingo. A gente se encontra. Foi um prazer ter a sua companhia até agora. Continue com a gente. Até mais. Tchau. 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

0: Oiê, muito boa tarde, 5 horas e 7 minutos.
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muito boa tarde pra você. E aí, bora passar um restinho de domingo juntinhos na programação da Gostosa e Poderosa do seu rádio? Muito boa tarde pra você, eu sou a Dina, vou te fazer uma companhiazinha agora. Nesse finzinho de domingo, nesse finzinho desse feriadão todo gigante que a gente teve. Então bora, nosso Toca Tudo tá no ar por aqui com muita música, muita alegria. Eu de sempre, né? Energia positiva que

0: Que baita de uma canção para fechar só a nossa primeira sequência de som para você por aqui. A gente já volta. Aguenta, vai, aguenta. Cinco e vinte, boa tarde.
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Boa tarde, boa tarde, boa tarde. E aí, o que que vai dar, hein? O que que é que vai dar? O quê? O que que é que vai dar na Copa? Conta pra mim. Me diga, você acha que vai dar Brasil? Você acha que não? Talvez sim, talvez não. Quem sabe? Me diga, vai, manda seu recadinho pra cá. Deixa eu contar pra você. Tema do mundo da Momento FM, você já ouviu? É, tema da Copa do Mundo da Momento FM. Tema do mundo não, né, Edna? Você já ouviu, Pedro Leonel? O tema da Copa do Mundo? Da Momento FM? Ainda não? Então a gente vai ouvir juntinhos agora.

fechar mais uma de sucesso pra você no pedido do meu querido amigo Cris Rama. Tá indo já? Já tá indo? Já tá entrando no clima? Bom demais.

0: Agora 24, faltando para as 6.
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0: E aí, você tá bem? Tá tudo certo? Tranquilo? Sim, eu tô aqui mesmo, né? Porque tocou umas partes de música, eu fui aprontar o chimarrão, homem. Fui lá, tive que esquentar água, aprontar o mato e tomar a primeira cuia, vim aqui tirar uma foto e aí depois, daí sim, né? Um beijo pro Venenoso, Deus te abençoe. Também um beijo pra Gabi e Pastia, que estão tudo lá, né? Estão tudo lá, sintonizados com a gente, garradinhos. Beijoquinha pra vocês, tá bom, meus queridos? Deus abençoe, guarde e ilumine, tá bom? Pai do céu, abençoe sempre, sempre, sempre. Aproveita e manda seu recado pra cá também, pede a sua. Diz qual é a canção que você quer curtir nesta tarde. Delicinha, quase noite de domingo, viu? Ó, piscou, escureceu. Piscou, se foi. Piscou, acabou o feriadão, pelo amor de Deus. Tem gente que faz 8 dias que tá de folga já. Tá doido?

0: Jean Júlio na programação da Poderosa do seu rádio. 12 faltando para as 6. Muito boa tarde. Toca tudo no ar.
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Uma melhor que a outra na programação da 97 pra você. Alô, Paulo Sérgio, tá sintonizado com a gente lá em Bom Jesus, aquele abraço. Alô, Zanella, tá lá no Jaxim, pediu pra tocar Pérola Negra, oferecendo pra Fabiana. Ô, meu Deus do céu, eu vou até tocar uma que eu já toquei hoje pra Fabiana do Pérola Negra, pode ser? Que é uma assim que não tem, né? Não tem como. Ou entende, ou entende.

0: Que é isso? Que sequência, hein? Tá sendo uma melhor que a outra. Aumenta o volume porque eu me garanto da trilha sonora. Bora!
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0: gente. O Pedrinho veio trabalhar junto com a mamãe, viu? É, veio trabalhar junto com a mamãe, daí fica enlouquecido, porque eu só toco as bandas que eu gosto aqui, aumento o volume e canto que nem uma doida. Ele só olha pra mim com aquela cara. É. É isso. 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Tem bloco comercial rapidinho, que nem saudade da branquela rabiscada, você sente, a gente volta com muito mais pra você.
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Que é isso? Horário comercial, São Marino, na programação da gostosinha do seu rádio, da poderosa, daquela que é a sua companhia sempre, em todo instante. Uma beijoca pro Gilson, pra Guga, pra galera toda querida lá da Cia da Bolsa Calçados e Confecções. É eles que estavam de aniversário no dia de ontem, completando 14 anos de sucesso na cidade. Bom demais, hein? Beijoca pra vocês, meus queridos. Deus abençoe, guarde e ilumine sempre, que venham mais muitos e muitos anos de muito sucesso.

0: É sério, Nove Som, fechando mais uma. Mas rapidinho, bloco comercial, a gente volta já. A sequência diferenciada.
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0: Agora 27, faltando para as 7.
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0: Mariana Fagundes!
1: Eita lá, Geninho com Mariana Fernandes Fariandes, Fernandes Fagundes. A gente já volta.

0: Oi, oi, oi, 18, voltando para as 7.
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5: 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Boa noite. 14 para as 7, Doce Pecado.

0: 10 para as 7, coração.
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0: Ei, um lindo e abençoado finzinho de domingo pra você.
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0: sucesso, bom demais da conta. Agora 7 horas 19 minutos. Eu vou deixando as minhas últimas de hoje, porque tá chegando o nosso Paixão Sertaneja pra você curtir o melhor da música sertaneja, pra você se encantar ainda mais nesse seu finzinho de domingo. Agradecendo demais a sua audiência, a sua sintonia, a sua companhia. Tô de volta amanhã, às 8h30 da matina, com o nosso Mix por aqui. Beijo pra você e até.
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0: 19h26.
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2: Opa, já está no ar a edição do nosso Paixão Sertaneja. Eu, Diego Soares, junto com você a partir de agora, para rolar o que há de melhor na música sertaneja romântica, nesta super edição, para carregar muito sentimento, muito amor, muita paixão com a moda sertaneja de ontem e de hoje. Vamos começando? É o seu amigo Diego Soares te fazendo companhia nas próximas horas.

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0: Santana!
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0: meus queridos Jorge e Matheus. Meus queridos.
1: É o nosso Paixão Sertaneja com muita música romântica pra você. Daqui a pouquinho, depois do intervalo, eu tô de volta. Segura aí.
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3: 19 horas e 55 minutos.

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1: 19:58.
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Já estamos de volta com as mais românticas do ritmo sertanejo no seu rádio. É Diego Soares te fazendo companhia.

0: Este é o Paixão Sertaneja com muito romantismo no ar, as melhores do ritmo sertanejo romântico para tocar o seu coração junto comigo.
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0: nosso paixão sertaneja e as mais românticas do ritmo sertanejo pra bater mais forte o coração. Daqui a pouco, depois do intervalo, tô de volta.
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2: 20 horas e 25 minutos.

0: 20h28.
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0: Paixão Sertaneja. Segue pro intervalo. Daqui a pouquinho tem muito mais som pra gente recordar também e matar a saudade e bater o coração mais forte. Volto já.
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2: 20 horas e 57 minutos.

0: 21h01.
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